0: para Lucho Díaz. Vamos Pato Donald. Roberto Reveis.
1: Vamos Pato Donald.
0: Ah, me dice Roberto Reveis. Dice, tú eres el